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1: Lola Cabello por Media Granaína con la guitarra de Ramón Montoya en una grabación de 1934.